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5: Olá, sou a professora Elaídas da Futura Idiomas e hoje trago uma pergunta. Por que estudar inglês é importante? São muitos os benefícios. O inglês é uma das línguas mais faladas no mundo. Aprender inglês permite que você se comunique com pessoas de diferentes países e culturas. O inglês pode abrir portas para melhores empregos e carreiras. Muitas empresas exigem fluência no inglês, principalmente aquelas que operam em nível internacional. Dominar a língua permite que você acesse uma enorme quantidade de conhecimento. Grande parte do conteúdo disponível na internet, incluindo artigos, vídeos e cursos, está em inglês. Saber inglês facilita a comunicação durante viagens, tornando a experiência mais agradável e segura.
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9: 1 para as 10.
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0: 10h22.
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0: 26 pra meia-noite.
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Olá, irmã ou irmão que nos ouve agora, como você está? Se estiver tudo bem, que Deus lhe abençoe e conserve. Caso esteja vivenciando enfrentamento de qualquer sorte, que Deus lhe fortaleça para que supere, aprenda e cresça com eles. Na verdade, é isso mesmo, não é? A vida é uma incansável professora e inesgotáveis são as lições para que avancemos. E por falar em lições, observemos esta de Emmanuel, pela psicografia de Chico Xavier, contida no livro Paz e Renovação, capítulo 6, com o título Ciência e Vida. No mundo, possuímos centrais elétricas que asseguram a iluminação de grandes cidades. Impossível, no entanto, olvidar os milhões de criaturas que ainda se debatem nas trevas da ignorância. Dispomos de usinas poderosas que geram a força indispensável à manutenção do trabalho em largas faixas do globo. Forçoso lembrar, porém, que surpreendemos em toda parte legiões de pessoas tombadas em desânimo ou desespero a caminho da criminalidade ou do suicídio, a míngua de energia espiritual. Realizamos com êxito a ablação de tumores malignos. Necessário, todavia, observar que ainda não sabemos como impedir a formação dos quistos de ódio que infelicitam as almas. Construímos palácios de moradia com todos os apetrechos da civilização. Imperioso, entretanto, anotar que em nenhuma época do passado tivemos que facear tantos processos de angústia e de obsessão. Num átimo, escutamos essa ou aquela mensagem expedida sem fio de ponta a ponta do planeta. Quase sempre, contudo, ignoramos de que modo ouvir com serenidade e proveito as queixas do próximo em sofrimento. Transita-se agora da Terra para a Lua, ultrapassando-se as barreiras da gravitação. No entanto, muito de raro em raro, aprendemos a superar as trincheiras da indiferença ou da aversão para viajar de uma casa para outra ou de nossa alma para outra alma a serviço da paz.

0: ciência e vida. Bendita seja a inteligência que esculpe as técnicas avançadas do progresso, responsáveis pelas novas facilidades humanas. Entretanto, é preciso reconhecer que sem Jesus Cristo aplicado à nossa própria vida, estaremos sempre andrajosos e famintos de coração. Observando os encantos da vida em todas as suas nuances, desde o fenômeno da multiplicação da semente lançada ao solo, o equilíbrio dos astros no espaço infinito, a beleza das noites enluaradas, as cores do pombo, a delicadeza do beija-flor, o perfume do jasmim, o milagre da gestação e da maternidade, até o mundo microscópico, submerso em águas profundas e inexploradas, fica fácil para um olhar interessado enxergar a presença divina. E nesse contexto de vida exuberante, tem uma parte reservada para a gente, para mim, para você, para toda e qualquer pessoa, que é melhorar a qualidade de nossos relacionamentos. E isso implica necessariamente no esforço de eliminar as fronteiras do egoísmo, que normalmente nos engana, e ampliarmos a visão de mundo e de família, vivendo em fraternidade, na capacidade máxima que conseguirmos. Se hoje a gente consegue apenas se silenciar, vamos silenciar. Mas vamos nos esforçar para amanhã já conseguirmos também amar o ofensor, sem nunca devolver o mal na mesma intensidade. Convivência. Eis aí a matéria que nos pede aulas de reforço. E eis aí também a chave para a nossa cura verdadeira. Uma amiga muito querida do catolicismo, devota fervorosa de Santa Teresinha, participando conosco de uma live espírita, trouxe-nos um ensinamento, uma daquelas pérolas que não dá para esquecer, nem com muito esforço, sabe? Ela trabalha com marketing digital e lives, e por conta disso, está sempre com o celular ao alcance das mãos, dos olhos e dos ouvidos. Tem 4 filhos, sendo a caçula, a Manuela, de 4 anos de idade. Relatou-nos que numa manhã qualquer, enquanto tomava café da manhã na companhia de sua filhinha, estava a manusear o celular, lendo e respondendo mensagens do WhatsApp. Até que num dado momento, sua filhinha lhe requisita um tanto mais de atenção. E ela lhe explica que seu trabalho lhe exige isso, retorno e atenção para seguidores e clientes. Foi então que a Manu, com as duas mãozinhas sobre o próprio peito e na tranquilidade que lhe é própria, olhando-a profundamente nos olhos, lhe diz: "Mamãe, a sua vida está aqui." Ela confessou-nos que foi um susto. Um abençoado susto que lhe despertou para a verdadeira prioridade da vida, o que realmente merece toda a nossa atenção, os melhores momentos e os maiores esforços. A qualidade da convivência, especialmente de nossa família. E voltamos a dizer, muito embora aí está a solução para a maioria de nossas aflições, é justamente aí que continuamos falhando. Apliquemos Jesus em todas as suas recomendações, na convivência, no dia a dia, julgando menos e perdoando mais, mas servindo sempre. E sabe como? Levando-o conosco em pensamentos e atitudes, por onde formos, não dá erro. Mas se porventura falhares, não se preocupe. Recomeça o mais rápido que puder. Não perca tempo. Muita paz.
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1: Vai estrear no dia 23 de setembro na Netflix o reality show inspirado em A Fantástica Fábrica de Chocolate. Wonka, o Bilhete Dourado. O reality vai reunir 12 competidores e seus parceiros numa disputa de habilidades e resistência por um suprimento vitalício de dinheiro.
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1: A todos que nos acompanham aqui na Rádio Vox FM. Programa Seu Dia comigo, meteorologista Kátia Braga. O domingo, 12 pela manhã, friozinho, não tem chuva na manhã do domingo. O vento pode ficar moderado, com rajadas de 30 km por hora, ou até mais de uma maneira pontual. À tarde, 19 graus e à noite, 14. A partir da tarde, tem chuva forte novamente, com raios. E olha, a segunda-feira vai seguir assim com chuva. Nos momentos ela até para, mas a chuva vai ser constante também na segunda-feira. E uma chuva que pode ter pancadão. Mas a parte, grande parte do dia a chuva já diminui. Te desejo excelente dia, cuide-se. Saudações meteorológicas.
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0: Quem gostou, aquele barulho?
1: Meia-noite e 45.
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0: 1 e 2.
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0: 1:47.
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2: 2 e 4.
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3: Olá, sou a professora Paola da Futura Idiomas e hoje vou contar algumas curiosidades sobre a Inglaterra. A Inglaterra tem uma das monarquias mais antigas do mundo, com mais de 1000 anos de tradição. Os ingleses bebem cerca de 100 milhões de xícaras de chá por dia. É praticamente um ritual nacional. Lá, dirige-se pelo lado esquerdo da rua, e o volante fica à direita do carro. Existem mais de 4 mil castelos espalhados pelo país, muitos ainda abertos para visitação. Dizem que na Inglaterra você vive as 4 estações em um só dia. O clima é imprevisível e chove frequentemente.
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9: Canal do Rio Negro e Solimões, assim, ó.

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0: 3:49.
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4: 4 horas.
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0: que é isso, Rio de Janeiro?
1: 4 e 7. 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

0: 4 e 12.
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0: obrigado pelo carinho, meus irmãos. Muito obrigado.
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3: Quatro e 53.

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2: A todos que nos acompanham aqui na Rádio Vox FM. Programa Seu Dia Comigo, meteorologista Kátia Braga. O domingo, 12 pela manhã, friozinho, não tem chuva na manhã do domingo. O vento pode ficar moderado, com rajadas de 30 km por hora ou até mais de uma maneira pontual.

0: À tarde, 19 graus e à noite 14. A partir da tarde tem chuva forte novamente, com raios. E olha, a segunda-feira vai seguir assim com chuva. Nos momentos ela até para, mas a chuva vai ser constante também na segunda-feira. E uma chuva que pode ter pancadão. Mas a parte, grande parte do dia a chuva já diminui. Te desejo excelente dia, cuide-se. Saudações meteorológicas.
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7: Vox FM 5 e 11.

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0: mas e o Golet? Meta ficha!
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14: Vox FM, 24 para as 6.

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1: Vox FM, 8 para 6.
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Queridas irmãs, queridos irmãos, a paz de Jesus. Aqui é Luzene Bahia e está no ar mais um podcast Café com Espiritismo. Após os seus exemplos, surgiu um diferente homem. Humilde, simples, submisso e forte na sua perenidade espiritual. Joana de Ângeles assim se refere à consequência da vinda de Jesus ao encontro da humanidade. E isso ela faz no capítulo 3, intitulado Jesus e Humanidade, do seu livro Jesus e Atualidade, psicografia do médium Divaldo Pereira Franco. Mas o ser humano ainda é tão belicoso, violento, como poderia ter se tornado humilde, simples, submisso e forte na sua perenidade espiritual? Responde a benfeitora que é porque Jesus é a personagem histórica mais identificada com o homem e com a humanidade.

0: do seu ministério é feito de humanização, erguendo ser do instinto para a razão e daí para a angelitude. Sem dúvida alguma, após Jesus, a humanidade percebeu muito mais o que é o sentimento do amor, por mais que ainda lhe seja difícil a vivência, pois conviveu com um exemplo do maior dos sentimentos. A humanidade viu Jesus compreender, ser paciente, perdoar, proteger, cuidar, curar. A humanidade viu Jesus amar. Além disso, ele, indiscutivelmente, nos fez mais próximos de Deus. Diz a benfeitora: igualmente, é o homem que mais se identifica com Deus. Nunca se lhe refere como se estivesse distante, ou fosse desconhecido ou temível. Apresenta-o em forma de amor, amável e conhecido, próximo das necessidades humanas, compassivo e amigo. E ensinou-nos também o verdadeiro significado de reino. Referindo-se ao reino, aduz Joana: não o adorna de quimeras, nem o torna pavoroso. Antes, desperta nos corações o anelo de consegui-lo na realidade da transcendência de que se reveste. Nega o mundo sem o maldizer, abençoando-o nas maravilhosas paisagens nas quais atende a dor, e deixa-se mergulhar em meditações profundas sob o faiscar das estrelas luminíferas do infinito. Jesus na humanidade significa a luz que a aquece e a clareia. Como está a nossa humanidade, nosso mundo íntimo, diante de Jesus? A benfeitora, sobre isso, reflete e aconselha: se te deixaste fossilizar por doutrinas ortodoxas que pretendem nele ter o seu fundador, renasce e busca-o na multidão ou no silêncio da reflexão, fazendo uma releitura das suas palavras, despidas das interpretações forjadas. Se te decepcionaste com aqueles que se dizem seguidores dele, mas não lhe vivem os exemplos, ouvida-os, seguindo na simplicidade dos convites que ele te endereça até agora, e estão no conteúdo das suas mensagens, ainda vivas, quão ignoradas. Se não lhe sentiste o calor, rompe o frio da tua indiferença e faze-te um pouco imparcial, sem reações adrede estabelecidas, facultando-lhe penetrar-te o coração e a mente. E concluindo a mensagem, Joana, sempre maternal, nos fala ao coração: na tua condição humana, necessitas dele, a fim de cresceres, saindo dos teus limites para o infinito do seu amor. Jesus veio ao homem para humanizá-lo, sem dúvida. Cabe-te agora esquecer por momentos das tuas pequenezes e recebê-lo, assim cristificando-te no logro da tua realização plena e total. Necessitamos dele, meus irmãos. Ele é o pão da vida, a luz do mundo, o bom pastor. Ele é a resposta dos céus aos apelos aflitivos da humanidade. Vinculemos o nosso coração ao seu coração para sempre. Assim, jamais teremos fome ou sede. Estaremos saciados no bálsamo do seu amor. Com gratidão imensa no coração, um grande abraço. E até o próximo podcast Café com o Espiritismo.
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2: Vox FM 6:29.
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17: Bom dia. A mensagem do dia de hoje é retirada do livro A Verdade da Vida. O caráter de uma pessoa constitui a causa e os acontecimentos ou a situação ao seu redor são reflexos do seu caráter. Não haverá engano se pensarmos que as circunstâncias que nos cercam são aspectos do nosso caráter refletidas no espelho. Se o ambiente em que você vive não lhe agrada, pense: ah, é o meu caráter que está refletido no espelho, e procure mudar isso. Em vez de detestar a imagem repugnante,

0: espelho, é melhor corrigir as falhas do seu próprio caráter. Se o ambiente lhe é cruel, compreenda que você tem um caráter cruel, irritadiço, desprovido de espírito tolerante e incapaz de perdoar os semelhantes. Portanto, procure tornar-se mais tolerante. Procure perdoar as pessoas. Procure modificar o seu caráter, porque somente assim as coisas ao seu redor serão mais belas, mais fáceis de ser vividas. Que Deus abençoe hoje o seu dia. Bom dia, muito.
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3: Vox FM 18 para as 7.

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1: Fala, Guilherme. E essa embora, rapaz. Ela se acha. Será que ela volta?

0: vivo.
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9: Pra você ligado aqui na 98,3, nosso bom dia, grande abraço. Estamos chegando com mais uma programação aqui na Vox FM nesta manhã de domingo, Zé de Mênega, né? E chegou o domingo tão merecido aí de descanso, de chimarão, de café, de Vox FM, a coisa boa. Eu me chamo Loiri, estou na tua companhia, viu? Estou na tua companhia, espero te encontrar bem. Hoje, 30, gente, 30 de agosto, e o mês de agosto tá indo, né? O mês de agosto tá finalizando aí e logo, logo estamos chegando ao final do ano, não é verdade? Olha, estamos agora na temperatura de 14 graus, tempo encoberto, choveu ontem, né? Mas pancadas aí parava, né? Como a gente viu aí. E logo mais te atualizo com a previsão do tempo. Tendência que é à tarde, hein? Tarde teremos chuva e anca de man, né? Fazer o quê? Esse tempo, o fato que nos deixa triste, que eu falei também isso ontem, né? A chuva não vem sozinha, né? Não vem sozinha, infelizmente aí. Mas logo mais te atualizo com a previsão do tempo. Eu quero saber se você tá bem. Se você tá disposto, dormiu bem, como é que foi tua noite aí? Tudo certo, tranquilo, dentro da normalidade, dormiu bem, ninguém te perturbou. Então tá bom, né? Então, ó, 3273-2085, você liga pra mim, a gente bate um papo. É isso aí, peça a sua, faz aquela homenagem. E nós temos também o WhatsApp aqui da Vox FM, o Zap Zap, né? 996-90-9830. Você interage nesses canais de comunicação, olha, é uma satisfação poder atender a tua sugestão, o teu pedido. Fica bem à vontade, viu? Bacana? Vamos destacar nossos apoiadores no decorrer da nossa programação, destacar também informações da dupla Grenal, que entra em campo hoje no finalzinho da tarde, início da noite. É, o Inter já na noite, no caso, né? Às 19h30, o Grêmio às 18h30. E, é claro, mais informações do tempo, notícias da Expo Inter e muito mais acontece aqui na manhã de domingo da Vox FM. Eu, Loiri, desejo tudo o que há de melhor na tua vida. Bom dia, que Deus te abrace e te faça companhia nesta manhã que se inicia. Iniciamos com aquela bandinha, gente. JM, ainda sou seu namorado. Ah, por que, Loiri, bandinha logo de manhã cedo? Porque me UIVDT. Animar, né? Levar sul, dar na baladeta. É, vamos lá, vamos juntos. 7 horas pontualmente. Bom dia, bom dia, bom dia.
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3: Obrigado pelo teu carinho, pela tua sintonia aqui na Vox FM nesta manhã de domingo. Programa Sem Fronteira, 7:07. Um bom dia. Olha, estamos em 14 graus, umidade relativa do ar 96%, vento 10 km por hora, tempo encoberto. Por enquanto tá marcando 0% de chuva, né, gente? Mas a gente sabe, né? Em qualquer momento, a viendoga, dito, né? Fazer o quê, né? 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Muito bem, bom dia pra vocês. Olha, já quero te fazer o convite pra você participar por aqui, interagir aqui no 3273-2085 e mandar teu WhatsApp 996-909-830. E mensagem de voz e texto, fica bem à vontade. O que nós vamos estar sorteando hoje, no finalzinho da nossa participação, em torno das 11h30, um brinde da Faxinária, né, gente? 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
2: Maravilha, 7h18, 14 graus a temperatura, você tá ouvindo aí, né, gente? As inserções políticas fazem parte também aí dos finais de semana. Devia ter uma lei, né, que não permita que, mas aí quem é que vai fazer essa lei, né? Que não permita que tenha essas políticas aí no domingo, né, tia? Ah, ninguém merece, né? Mas tudo bem, tá aí para obedecer às leis, né? Bacana, vamos que vamos aqui na nossa programação, procurando madeira de qualidade para os seus projetos. 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
1: Você na nossa companhia nesta manhã de domingo, tempo nublado, olha gente, domingo e segunda-feira, risco de temporais severos, gente, com queda de granizo, que pode ser grande, rajadas de vento que podem superar 90 km por hora. Você pensa que acabou? Não, né? Tem mais. Na metade norte, também há risco de chuva intensa, 100 milímetros em 12 horas, gente, em regiões, em áreas das regiões norte, nordeste e da serra, tá, gente? Então, não tem como nós fugirmos também. Tendência é que tenhamos chuva aí nas próximas horas, hoje e amanhã. Amanhã vai diminuindo, né? Mas enfim, é muitos milímetros, né? Em questão de 12 horas, 100 milímetros. Os acumulados totais entre sábado e segunda podem superar 150 milímetros pontualmente em áreas dos vales da Serra, do Nordeste, do Norte e no litoral Nordeste, né, gente? Então, é muita chuva aí em tão pouco tempo. 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Vamos atender o WhatsApp, meu amigo Valdir da Silva, meu colega de trabalho. Roda uma música pra mim, grande irmão, um abraço pra ti. E olha, diz o seguinte, eu fiquei até preocupado aqui, né? Tô tomando um chimarrão com a filha da vizinha. Esse Valdir, olha, ele anima nossos dias, né? É um cara fantástico. Um abraço pra ti, Valdir, pra tua esposa, pra toda a tua família aí, que Deus cuide e proteja todos os dias essa família aí, tá bom, meu irmão? Obrigado aí pelo teu coleguismo, pela amizade. A gente dá umas risadas, né, no trabalho com responsabilidade, deixando claro isso, né? A gente brinca aí e isso torna um ambiente de trabalho saudável também, né? Bacana, um abraço, Valdir, obrigado pelo carinho. Olha, eu programei essa música, eu acho que o amigo vai gostar, viu, Sampaim? Ainda existe um lugar, Mano Lima, Bagual Sem Freio, e é claro, tem muito mais aqui na nossa programação. A vocês que estão na nossa companhia, um forte abraço, bom dia.

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5: Muito bem, 7h39, 7h40 agora, 20 faltando para as 8 horas da manhã, manhã de domingo. Você está com o programa Sem Fronteiras, eu te faço companhia até o meio-dia. Participe por aqui, 996-90-9830 e o 3273-2085. Lembrando, gente, a gente vai fazer o sorteio de um limpador multiuso oferecido pela Faxinária, lá do meu amigo Douglas. 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Então, ó, participe aqui na nossa programação. Eu tava vendo aqui nos noticiários e infelizmente sempre tem notícia triste aqui, né? Às vezes é tão boa, mas aqui em relação ao tempo, né? Rio Grande do Sul registra 2 mortes e 31 municípios afetados pelos temporais. Em Três Palmeiras, por exemplo, 1.000 casas sofreram estragos, de acordo com o balanço da Defesa Civil. E aqui um homem mora afogado em decorrência das chuvas em Arroio Grande, né, gente? Muitas situações no nosso Rio Grande do Sul aí que aconteceu. E a gente fica na torcida que não aconteça mais, mas o cenário mostra muita chuva para hoje e também amanhã, né, gente? Infelizmente, a chuva não vem sozinha. 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
6: Um bom dia pra você ligado na nossa programação, bom dia pai, mãe, garotado, pro nono, a nona, bom dia a todos vocês aí no outro lado, nos ouvindo, tomando chimarrão, tomando café, simplesmente sentados aí, né, na tua casa, enfim, no local aí da tua casa e nos ouvindo, nosso carinho, nosso abraço a cada um de vocês. Claro, tem muita gente, pessoal do sítio, por exemplo, né, tá na lida e tá nos ouvindo. Muito obrigado, bom trabalho pra vocês aí, um grande abraço, que vocês realmente possam ter produtividade aí, né? É o trabalho que dá aí na lida das mimosas, né? É, não é fácil, né? 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Bacana? Vem chegando mais música, mas deixa eu só passar bem rapidinho aqui do esporte, né? De uma forma geral. Vasco vence o Cruzeiro por 3-1 em Puraquém. O Inter para a zona. A zona de rebaixamento. Vou te contar, hein? Vou te contar. Salários atrasados, mercenários lá, né? Tem que ter o salário em dia, né? Ó, 1 milhão por mês. Não, mas tem que ter em dia, né? Isso, tem que viver bem. Enfim, né, gente? Tá aí a realidade do Internacional e o Grêmio, né? O Grêmio também, mas o Grêmio, pelo menos, tem um salário em dia aí dos jogadores, né, tia? Grêmio deve preservar alguns titulares contra a Chapecoense. São Paulo bate Bragantino, volta a vencer no Brasileirão após 10 jogos e fim do drama de Dorival. E fim do drama de Dorival de Júnior, né, gente? Mas um pênalti do Darão marcou pro São Paulo, vou te contar, hein? Vou te contar. Atlético Mineiro aposta em reservas e vence vitória antes do jogo decisivo na Copa do Brasil, né? Então vai te atualizo aí com a dupla Grenal. Vou por aqui, você se mantém sempre atualizado. Rodeio Iguaria Campeira, mulheres pampianas, sangue de gaúcho e família Pagnini, Belle Gambe, música italiana roda por aqui também. Excelente manhã, bom giorno.
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4: 30 minutos faltando para as 8 horas da manhã. Todo mundo bem? Forte abraço. Bom dia, meu povo. Tudo de bom para vocês aí. Obrigado por estar junto da gente nesta manhã. Dede Menega, garito, né? É, Noiri, coisa boa, né? Isso aí, né? Domingão para você dar aquela descansada. Sei que tem muita gente dormindo ainda, né? Mas é, faz parte aí. É, ficar um pouquinho mais na cama, mas lembrem, né? Que a cama é para dormir, né? É para dormir. Um par de orelha e dá pro sul dele, né? Executa, né? 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
4: 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É isso aí, 8 horas 3 minutos, 14 graus a temperatura, umidade relativa do ar 96%, vento 10 km por hora. Nosso abraço, nosso carinho para você que nos ouve também no veículo, né? Tá no teu veículo, transitando a 470, 324. Muito, muito obrigado pela carona, vamos juntos, eu te faço companhia até o teu destino final. E o nosso desejo, a nossa torcida, que você possa ir e vir com segurança. Bacana? Se vai beber, não dirija. A gente sempre deixa essa dica para os nossos amigos motoristas aí, não é verdade? 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Muito bem, 8 horas e 5 minutos, 14 graus a temperatura, como eu falei anteriormente aí, a previsão que tenhamos chuva no decorrer do dia. É isso aí, só pra variar, né? Vocês estão bem? Grande abraço, gente, participe aqui, 3273-2085, 996-90-9830. A gente vai fazer aquele sorteio de um limpador multiuso da Faxinare. 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Então participe, manda teu nome direitinho, eu quero concorrer ao prêmio da Faxinare e no final do programa a gente faz o sorteio. Musical Sentinela, se você ama, perdoa, hein? Tem que perdoar sempre. E o nosso saudoso Teixeirinho, o pobre João, na sequência. Agora 8:06, um excelente domingo pra você. É bem melhor, gente, bem melhor. É, claro que sim, bom dia. Essa é das boas, hein?

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0: Muito bem, bom dia, meu povo. Você está na Vox FM, todo mundo bem aí? Um forte abraço, interage aqui na nossa programação. 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Lembrando, a gente vai fazer o sorteio lá no finalzinho do programa, oferecido pelo meu amigo Douglas da Faxinari, um limpador multiuso, gente, é, para pias, bancadas, azulejos, rejuntes, tira mofo e manchas. 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Interage, gente, interage, manda a tua sugestão aqui musical e já participa na nossa programação, certo? A gente recebe boletim diário da Polícia Rodoviária aqui estadual e faz a seguinte pergunta: houve alguma ocorrência nas últimas horas? O pessoal de lá nos responde, ó, bom dia, sem ocorrência nas últimas 24 horas. Bacana, muito obrigado aí pelo retorno aí do grupo rodoviário aqui de Nova Bacena. A gente fica muito feliz, né? Não houve nenhum sinistro, tudo tranquilo, e aí isso é bom, né? 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

0: Sim, um forte abraço, Deise, tudo de bom para ti. 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Está se deslocando para o sítio, né? 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Um forte abraço, meu amigo, tá pedindo uma música. Lago Azul, Lago Verde Azul, Vadir Carlos Magrão, obrigado pelo teu carinho, tudo de bom, muito sucesso, muitas coisas boas na tua vida e na vida da tua família. 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Olha, também, tendo a participação do melhor frentista aqui de Nova Bassano, tchê. Bom dia, Loiri, estou na escuta, roda uma do Magia pra curtir, obrigado, abraços. É o Milton, né, gente? É o Milton. Milton, meu amigo aí do Autoposto Durante, é isso aí, né? É, agora é Redes Bufão, né? Isso, logo, logo assume junto, né? É uma parceria, que tal, hein? Milton, forte abraço pra ti, meu irmão, tudo de bom, viu? Um ótimo descanso, meu amigo, se realmente isso vai acontecer, né? Pode ser que à tarde ele trabalhe, não, o homem não para, ele descansa muito pouco. Um abração, viu, Milton? Tudo de bom pra ti. Aquele abraço do tamanho do Rio Grande. Ainda vai estar ouvindo Oswaldir e Carlos Magrão, Lago Verde Azul, Banda Musical Magia, Nunca aos Domingos e Gildo de Freita, Lembrança do Passado, tchê. Vamos curtir junto aqui na programação da Vox. Bom dia, 8h29. Manhã da Vox é bem melhor aqui, não é verdade? Aumenta o volume do teu rádio e vamos curtir essa linda música.
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4: 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Bacana? É isso aí. Bom dia pra vocês, 8:41, em seguidinha, hein? Seguidinha, você sabe, né? Já sabe que por aqui tem a Santa Missa. E nos acompanhe também nas nossas redes sociais. 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
6: 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Muito bom, muito bom, muito bom. Vamos dando sequência aqui na nossa programação. Bom dia, Loire, tudo bem? Quero participar do sorteio. Maria do Carmo Alieve, um bom domingo para todos nós. Valeu, Maria. Um abraço para a senhora, tudo de bom. Está participando por aqui. Obrigado pelo carinho, obrigado pela tua participação. Tchê Barbaridade e na sequência os Monarcas aqui na nossa programação. Eu volto na sequência com mais apoiadores. É claro, depois tem a Santa Missa. Bom dia.
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3: 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Bacana, 8:54. Em seguidinha, a Santa Missa fica com a gente, hein? 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
1: Um lugar que nos indica que a vida encontra sentido quando após comunhão com os catequistas de nossa comunidade. Neste dia, acolhemos a procissão cantando.

0: Em nome do Pai, do Filho e do Espírito Santo. Amém. Irmãos e irmãs, que a graça de nosso Senhor Jesus Cristo, o amor do Pai e a comunhão do Espírito Santo estejam sempre convosco.
1: Bendito seja Deus que nos reuniu no amor de Cristo.
0: Reunidos no amor de Cristo, nós queremos colocar sobre o seu altar as necessidades, intenções, súplicas que cada um traz para rezar nesse dia e de uma forma muito especial nesse último domingo do mês de agosto, mês das vocações, nós queremos rezar pela vida, pela missão, pela dedicação das nossas catequistas, da nossa paróquia, das nossas comunidades que tanto se empenham para ajudar nossas crianças, nossos adolescentes a fazerem também deste processo da iniciação cristã um momento de encontro com o Senhor. Por todos nós rezamos nesta Eucaristia também. Parabéns celebrar, parabéns.

0: Deus Todo-Poderoso, fonte de amor, de misericórdia, tenha compaixão de nós, perdoe os nossos pecados e nos conduza para a vida eterna.
1: Amém.
0: Juntos glorifiquemos a Deus, rezando Glória, número 4 da nossa folha. Glória a Deus nas alturas
1: e paz na terra aos homens por Ele amados.
0: Senhor Deus, Rei dos céus, Deus Pai Todo-Poderoso, nós vos louvamos, nós vos bendizemos, nós vos adoramos, nós vos glorificamos, nós vos damos graças por vossa imensa glória. Senhor Jesus Cristo, Filho unigênito, Senhor Deus, Cordeiro de Deus, Filho de Deus Pai, vós que tirais o pecado do mundo, tende piedade de nós. Vós que tirais o pecado do mundo, acolhei a nossa súplica. Vós que estais à direita do Pai, tende piedade de nós. Só vós sois o Santo, só vós o Senhor, só vós o Altíssimo, Jesus Cristo, com o Espírito Santo, na glória de Deus Pai. Amém. Oremos. Deus onipotente, fonte de todo dom perfeito, semeai em nossos corações o amor ao vosso nome, e estreitando os laços que nos unem convosco, fazei crescer em nós o que é bom, e guardai com amorosa solicitude o que nos destes. Por nosso Senhor Jesus Cristo, vosso Filho, que é Deus e convosco vive e reina na unidade do Espírito Santo por todos os séculos dos séculos.
1: Amém.

Livro do profeta Jeremias. Seduziste-me, Senhor, e deixei-me seduzir. Foste mais forte, tiveste mais poder. Tornei-me alvo de irrição o dia inteiro. Todos zombam de mim. Todas as vezes que falo, levanto a voz, clamando contra a maldade e invocando calamidades. A palavra do Senhor tornou-se para mim fonte de vergonha e de chacota o dia inteiro. Disse comigo, não quero

Quero mais lembrar-me disso, nem falar em nome dele. Senti, então, dentro de mim um fogo ardente a penetrar meu corpo todo. Desfaleci, sem forças para suportar. Palavra do Senhor.

da carta de São Paulo aos Romanos. Pela misericórdia de Deus, eu vos exorto, irmãos, a vos oferecerdes em sacrifício vivo, santo e agradável a Deus. Este é o vosso culto espiritual. Não vos conformeis com o mundo, mas transformai-vos, renovando

0: vossa maneira de pensar e de julgar, porque possais distinguir o que é da vontade de Deus, isto é, o que é bom, o que lhe agrada, o que é perfeito. Palavra do Senhor.
1: Graças.

Que o Pai do Senhor Jesus Cristo nos dê do saber o Espírito. Conheçamos assim a esperança, a qual nos chamou como herança.

0: O Senhor esteja convosco.
1: Ele está no meio de nós.
0: Proclamação do Evangelho de Jesus Cristo segundo Mateus.
1: Glória a vós, Senhor.
0: Naquele tempo, Jesus começou a mostrar a seus discípulos que devia ir a Jerusalém, sofrer muito da parte dos anciãos, dos sumos sacerdotes e dos mestres da lei, e que devia ser morto e ressuscitar no terceiro dia. Então Pedro tomou Jesus à parte e começou a repreendê-lo, dizendo: Deus não permita tal coisa, Senhor, que isso nunca te aconteça. Jesus, porém, voltou-se para Pedro e disse: Vai para longe, Satanás, tu és para mim uma pedra de tropeço, porque não pensas as coisas de Deus, mas sim as coisas dos homens. Então Jesus disse aos discípulos: Se alguém quer me seguir, renuncie a si mesmo, tome a sua cruz e me siga. Pois quem quiser salvar a sua vida vai perdê-la, e quem perder a sua vida por causa de mim vai encontrá-la. De fato, que adianta o homem ganhar o mundo inteiro, mas perder a sua vida? O que poderá alguém dar em troca da sua vida? Porque o Filho do Homem virá na glória do seu Pai, com os seus anjos, e então retribuirá a cada um de acordo com a sua conduta. Palavra da salvação.
1: Glória a vós, Senhor.
0: Podem sentar um instante. Neste caminho, neste percurso que nós estamos fazendo na liturgia de cada domingo, onde Jesus vai nos ensinando, vai nos preparando, vai nos capacitando também, nós vamos nos deparando com alguns questionamentos, com alguns desafios que a palavra de Deus sempre vai lançando, vai colocando na nossa vida, com este desejo, com este intuito de que nós, de fato, aprendamos, cresçamos na fé e também cresçamos no nosso desejo de seguir a Jesus, no nosso desejo de conformar sempre mais a nossa vida à vida do Mestre. No domingo passado, recordando, nós ouvimos no Evangelho uma provocação, um questionamento que Jesus faz aos seus discípulos e que fez a nós também, acerca de quem é Jesus para nós. E diante desse questionamento, nós ouvimos que Pedro faz, em nome dos demais discípulos, uma profissão de fé e vai dizer: Tu és o Messias, o Filho de Deus. E a partir disso, a partir desta profissão de fé, a partir desse sim que Pedro dá a Jesus, Jesus vai confiar a Pedro uma missão bastante importante e grande. Vai dizer: Tu és Pedro, e sobre esta pedra eu irei construir a minha igreja. Jesus dá a Pedro a missão de ser esta rocha, este fundamento que vai construir e que vai sustentar a igreja daquele tempo e a igreja ao longo de todos os séculos. Porém, o evangelho que nós hoje ouvimos, ele traz um outro momento deste caminho que os discípulos estão fazendo com Jesus, e novamente aqui Pedro está à frente desse diálogo, desta conversa com Jesus, quando Jesus começa a apresentar uma realidade nova para os discípulos, que é a realidade da cruz. Jesus vai dizer que precisa ir a Jerusalém, que ali ele vai passar por muitas provações, por muito sofrimento, vai ser perseguido, vai ser morto na cruz e depois vai ressuscitar ao terceiro dia. Diante disso, Pedro, imediatamente, como alguém que sempre tomava frente nas situações, nas discussões, Pedro vai tomar Jesus à parte e vai ter a ousadia de dizer: Que isso não te aconteça, Senhor, que Deus não permita que nada de mal aconteça contigo. E olha o que Jesus vai dizer para Pedro. Jesus vai dizer: afasta-te de mim, Satanás, tu és para mim pedra de tropeço. Recordamos o que dizia no evangelho do domingo passado. Jesus dizia que Pedro é a rocha que vai sustentar a igreja, que vai ser construída a igreja. E neste evangelho Jesus vai dizer algo completamente contrário para o mesmo Pedro. Vai dizer: tu és para mim pedra de tropeço. Por que isso acontece? Porque os discípulos ainda não haviam compreendido plenamente tudo aquilo que significava colocar-se a caminho junto com Jesus, o que significava dizer que eram discípulos, seguidores de Jesus. Talvez imaginavam que Jesus, quando chegasse em Jerusalém, tomando o poder, sendo um novo rei, um novo governante, eles, por estarem mais próximos de Jesus, teriam alguns privilégios, alguns benefícios, teriam algumas vantagens. E Jesus rapidamente vai dizer e vai responder a partir daquilo que estava no coração e no pensamento de Pedro, dos demais discípulos, e talvez são coisas que estejam no nosso coração também. Jesus vai dizer: tu não pensas as coisas como Deus, mas sim tu pensas como homem. Creio que este é o grande questionamento e a grande provocação que Jesus quer nos fazer a partir desta palavra, um convite para que nós possamos mudar a nossa maneira de pensar. Seguir Jesus, colocar-se a caminho com Jesus, só é possível quando nós mudamos a nossa maneira de pensar, a nossa maneira de ver as pessoas, de ver as coisas, de ver a realidade, e não pensar somente com a nossa cabeça humana, mas tentar ter o pensamento, o olhar, o coração de Deus para as realidades que nós nos deparamos. Só assim nós de fato conseguiremos, de fato, sermos discípulos verdadeiros, autênticos, nos colocar a caminho junto com Ele. Do contrário, nós vamos continuar querendo fugir da cruz, querendo fugir das dificuldades, ou ainda imaginar que a pessoa que está com Jesus, que a pessoa que reza, que a pessoa que vai para a missa, vai estar livre das dificuldades, vai estar livre dos problemas. Se Jesus, que era o Filho de Deus, ele quis assumir a cruz, quis assumir os sofrimentos, que dirá nós, que ainda estamos ainda tão longe, que estamos a caminho da vontade do Pai, nós ainda também com certeza teremos as nossas cruzes, nossos problemas, nossas dificuldades. Mas por isso que Jesus nos faz este convite, este apelo, para que nós mudemos a nossa forma de pensar, a nossa forma

0: de ver as coisas. Pedro talvez estivesse interessado na fama ainda, no sucesso, no prestígio, de ser alguém muito próximo daquele que seria o rei, daquele que seria a autoridade máxima. Mas Jesus confronta e vai mostrar que para que possam ter um lugar no reino dos céus, como vai dizer no final do evangelho, quando voltar, vai retribuir a cada um conforme a sua conduta. O que de fato vale não é o nosso prestígio, não é o nosso sucesso, não é a nossa fama, mas o que de fato vale é a justiça, é o bem, é a solidariedade, são as boas obras que nós conseguimos fazer ao longo da nossa vida. Por isso, que assim como Pedro teve que fazer esse exercício, que às vezes ele é profundo e que é doloroso, de mudar a forma de pensar, mudar a forma de ver as coisas, para que sim deixasse de ser uma pedra de tropeço e pudesse passar a ser pedra que sustenta, pedra que se constrói, que nós também consigamos fazer esse exercício. Que nós não passemos 50, 60, 70 anos da nossa vida vindo para a igreja, mas que nós continuemos com esse pensamento somente humano, mas que de fato nós nos permitamos ser transformados pela palavra de Deus, pelo encontro com Jesus na Eucaristia, e que na nossa vida nós façamos, além das nossas coisas, façamos acontecer também as coisas de Deus. Renovemos a nossa fé. Creio em Deus Pai Todo-Poderoso, Jesus Cristo, seu único Filho, nosso Senhor, que foi concebido pelo poder do Espírito Santo, nasceu da Virgem Maria, padeceu sob Pôncio Pilatos, foi crucificado, morto e sepultado, desceu à mansão dos mortos, ressuscitou ao terceiro dia, subiu aos céus, está sentado à direita de Deus Pai Todo-Poderoso, onde há de vir julgar os vivos e os mortos. Creio no Espírito Santo, na Santa Igreja Católica, na comunhão dos santos, na remissão dos pecados, na ressurreição da carne, na vida eterna. Amém. E elevemos ao Senhor as nossas preces, dizendo como resposta: abençoai-nos e protegei-nos, Senhor. Digamos:
1: abençoai-nos e protegei-nos, Senhor.
2: Senhor, vós que saciais a sede da nossa alma, fazei que a Igreja seja sempre sinal do vosso amor e fiel à vossa vontade, o que é bom, o que vos agrada e o que é perfeito, nós vos suplicamos.
1: Abençoai-nos e protegei-nos, Senhor.
2: Vós que acompanhaste os profetas, dai às autoridades e aos candidatos a cargo público a disposição de edificar uma nação conforme vossos desígnios. Vós, nós vos suplicamos.
1: Abençoai-nos e protegei-nos, Senhor.
2: Vós que fortaleceis os passos dos seguidores do vosso Filho, concedei aos catequistas sabedoria, fidelidade e alegria de servir o vosso reino, nós vos suplicamos.
1: Abençoai-nos e protegei-nos, Senhor.
2: Vós, cujo Filho assumiu livremente a cruz, ajudai-nos a aprender com as cruzes da caminhada que o dom da vida não é para ser guardado, mas para estar a serviço dos outros, nós vos suplicamos.
1: Abençoai-nos e protegei-nos, Senhor.
0: Acolhei no teu reino, ó Pai, estes nossos pedidos, por Cristo teu Filho, na unidade do Espírito Santo.
1: Amém.

0: Orai, irmãos e irmãs, para que o meu e o vosso sacrifício seja aceito por Deus Pai Todo-Poderoso.
1: Receba, Senhor, por tuas mãos esse sacrifício, para a glória do seu nome, para o nosso bem e de toda a Santa Igreja.
0: Este santo sacrifício, Senhor, nos traga a perene bênção da salvação. E vosso poder leve à plenitude o que celebramos no sacramento. Por Cristo nosso Senhor.
1: Amém.
0: O Senhor esteja convosco.
1: E Ele está no meio de nós.
0: Corações ao alto.
1: O nosso coração está em Deus.
0: Demos graças ao Senhor nosso Deus.
1: É nosso dever e nossa salvação.
0: É justo e nos faz todos ser mais santos, louvar a vós, ó Pai, no mundo inteiro, de dia e de noite, agradecendo com Cristo, vosso Filho, nosso irmão. É Ele o sacerdote verdadeiro, que sempre se oferece por nós todos, mandando que se faça a mesma coisa que Ele fez naquela ceia derradeira. Por isso aqui estamos reunidos, louvando e agradecendo com alegria, juntando nossa voz à voz dos anjos e à voz dos santos todos para cantar.

0: Ó Pai, vós que sempre quisestes ficar muito perto de nós, vivendo conosco no Cristo, falando conosco por Ele, mandai o vosso Espírito Santo, a fim de que as nossas ofertas se mudem no corpo e no sangue de nosso Senhor Jesus Cristo.
1: Mandai vosso Espírito Santo.
0: Na noite em que ia ser entregue, ceando com os seus apóstolos, Jesus tomou o pão em suas mãos, olhou para o céu e vos deu graças, partiu o pão e o entregou aos seus discípulos, dizendo: tomai todos e comei, isto é o meu corpo, que será entregue por vós. E do mesmo modo, no fim da ceia, ele tomou o cálice em suas mãos, deu-vos graças novamente e o entregou aos seus discípulos, dizendo: tomai todos e bebei. Este é o cálice do meu sangue, o sangue da nova e eterna aliança, que será derramado por vós e por todos para a remissão dos pecados. Fazei isto em memória de mim.

0: Tudo isto é mistério da fé.
1: Toda vez que comemos deste pão, toda vez que bebemos deste vinho, recordamos a paixão de Jesus Cristo e ficamos esperando a sua vinda.
0: Recordando a Pai neste momento, a paixão de Jesus, nosso Senhor, sua ressurreição e ascensão, nós queremos a vós oferecer este pão que alimenta e que dá vida, este vinho que nos salva e dá coragem.
1: Recebei, ó Senhor, a nossa oferta.
0: E quando recebermos o pão e o vinho, o corpo e o sangue dele oferecidos, o Espírito nos una num só corpo, para sermos um só povo em seu amor.
1: O Espírito nos una num só corpo.

0: protegei a vossa igreja, que caminha nas estradas do mundo rumo ao céu, cada dia renovando a esperança de chegar junto a vós na vossa paz.
1: Caminhamos na estrada de Jesus.
0: Dai ao vosso servo, o Papa Leão, ser bem firme na fé e na caridade, e a José, que é bispo desta igreja, muita luz para guiar o vosso povo.
1: Lembrai-vos, ó Pai, da vossa igreja.
0: Esperamos entrar na vida eterna com Maria, Mãe de Deus e da igreja, os apóstolos e todos os que na vida souberam amar a Cristo e aos seus irmãos.
1: Esperamos entrar na vida eterna.
0: Abri as portas da misericórdia aos que chamastes para outra vida, de uma forma especial, recordando hoje o sétimo dia de José Gastão Rodrigues de Oliveira. Acolhei-os junto a vós, bem felizes, no reino que para todos preparastes.
1: A todos dai a luz que não se apaga.
0: E a todos nós, aqui reunidos, que somos povo santo e pecador, dai-nos a graça de participar do vosso reino, que também é nosso. Por Cristo, com Cristo e em Cristo, a vós, Deus Pai Todo-Poderoso, na unidade do Espírito Santo, toda a honra e toda a glória, por todos os séculos dos séculos.
1: Amém.
0: E obedientes à palavra do Senhor, ousamos dizer: Pai nosso,
1: que estais no céu, santificado seja o vosso nome. Venha a nós o vosso reino. Seja feita a vossa vontade, assim na terra como no céu. O pão nosso de cada dia nos dai hoje. Perdoai as nossas ofensas, assim como nós perdoamos a quem nos tem ofendido. E não nos deixeis cair em tentação, mas livrai-nos do mal.
0: Livrai-nos de todos os males, ó Pai, e dai-nos hoje a vossa paz. Ajudados pela vossa misericórdia, sejamos sempre livres do pecado e protegidos de todos os perigos, enquanto aguardamos a feliz esperança e a vinda do nosso Salvador, Jesus Cristo.
1: Vosso é o reino, o poder e a glória para sempre.
0: Senhor Jesus Cristo, que dissestes aos vossos apóstolos: eu vos deixo a paz, eu vos dou a minha paz. Não olheis os nossos pecados, mas a fé que anima a vossa igreja. Dai-lhe segundo o vosso desejo a paz e a unidade. Vós que sois Deus com o Pai e o Espírito Santo.
1: Amém.
0: Que a paz do Senhor esteja sempre convosco.
1: O amor de Cristo nos uniu.

0: provai e vede como o Senhor é bom, feliz de quem nele encontra o seu refúgio. Eis o Cordeiro de Deus que tira o pecado do mundo.
1: Senhor, eu não sou digna que entreis em minha morada, mas dizei uma palavra e serei salvo.

Encerrando o mês vocacional com o Dia das Catequistas, pedimos ao Espírito Santo que surjam mais vocações sacerdotais e religiosas, cantando.

0: Oremos. Revigorados pelo pão da mesa celeste, nós vos pedimos, Senhor, que este alimento da caridade fortifique os nossos corações e nos leve a vos servir nos irmãos. Por Cristo nosso Senhor. Amém. Confiamos a nossa Mãe Maria, nossas necessidades, intenções, de uma forma especial hoje também, a nossa prece, a nossa oração pela vida, pela missão de todos os catequistas. Ave Maria,
1: cheia de graça,
0: o Senhor é convosco, bendita sois vós entre as mulheres, e bendito é o fruto do vosso ventre, Jesus. Santa Maria, Mãe de Deus, rogai por nós, pecadores, agora e na hora de nossa morte. Amém. Nós estamos já nos aproximando da nossa Romaria, estamos indo para o final das nossas visitas nas comunidades, por isso nós queremos reforçar o convite para que possamos participar, viver juntos, este momento tão importante da vida da nossa paróquia, com o tríduo, que nós iniciaremos no dia 10 de setembro, na quinta-feira, com a recepção da imagem do Senhor Bom Jesus, aqui em frente ao nosso santuário, 19h30. Depois, no dia 11, a missa aqui na Igreja Matriz, às 19h30 também. No sábado, dia 12, a nossa procissão luminosa, iniciando lá na rótula próxima ao posto Pedrote. Esse momento sempre tão bonito, que é a nossa procissão luminosa. E também a nossa participação no dia 13, dia da Romaria, que nós vivamos com entusiasmo, com intensidade este momento, para que assim como a palavra de Deus hoje nos provocava também, nós possamos ser transformados por Jesus, pela nossa fé, para vivermos não somente as coisas dos homens, mas também na nossa vida, na nossa realidade, as coisas de Deus. O Senhor esteja convosco, Ele está no meio de nós. Que desça e permaneça sobre todos a bênção do Deus Todo-Poderoso, Ele que é Pai, Filho e Espírito Santo. Amém. Bom domingo, boa semana, permaneçamos em paz e que o Senhor sempre nos acompanhe.
1: Graças a Deus.

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6: Alguém tem dúvida que aqui na Vox na manhã é bem melhor? No domingo de manhã, claro que sim, né? Todos os dias, mas no domingo é bem melhor. Tutti sani, buongiorno, 10 faltando para as 10 horas da manhã. Eu tô bem, e vocês? Ah, se vocês estão bem, então eu fico melhor ainda. Grande abraço a cada uma aí no outro lado. Espero encontrá-los bem, com disposição, com alto astral. Olha, como eu falei, a Vox FM tem conteúdos que fazem a diferença e um deles foi a Santa Missa, né, gente? Que bacana, que momento maravilhoso de fé, de oração, de espiritualidade. Parabéns à Vox FM por estar sempre ao lado do de todos vocês aí, né? Dos munícipes e toda a região também, sempre trazendo conteúdos bons, né? Apoiadores, missa, música bonita, coisa boa, né, gente? Mas olha só, hein? 3273-2085 e o 996-90-9830. Eu quero participação de vocês, porque eu vou estar fazendo um sorteio de um limpador multiuso oferecido por quem? Quem? É Faxinare, é claro, do meu amigo Douglas. Olha, a qualidade e praticidade estão na Faxinare. É isso mesmo. Então, ó, participa. Te puxa aí, te manda teu zap, interage aqui na nossa programação. Você vai estar levando um limpador multiuso. Dona de casa sabe a importância de ter esse limpador. É, limpeza profunda, papias, bancadas, azulejo, rejuntes, tira mofo em manchas, enfim. O Douglas sempre escolhe produtos bem bacana para disponibilizar aqui pra gente fazer esse sorteio, né? Obrigado, Douglas, por disponibilizar esse brinde. Então, tudo certo? Vou esperar a tua participação por aqui, viu? É, interage aqui, já tem muita gente chegando e a gente vai fazer desta manhã de domingo uma manhã ainda melhor, não é verdade? De minha vera, Zecocita próprio. Um grande abraço. Ó, gente, falando em manhã de domingo, e que dia, né, gente? 16 graus agora a temperatura, umidade relativa do ar, umidade tá alta, hein? Isso significa que vem piova, nona de novo piova, né, tchê? Mas que massa barulho, iriema, femo que, né? Mais chuva logo mais à tarde, noite, amanhã, teremos chuva nas próximas horas aí, se organize, se preparem e a gente torce sempre que tenha somente chuva. Como eu falei, 16 graus, mas com chuva ou sem chuva, sempre haverá um Deus na tua vida que vai te abraçar, que vai te guiar, que vai te ajudar, que vai te abençoar, mas nós precisamos dar um passo adiante e dizer a ele que ele é muito

0: importante na nossa vida. É minha vera, cita, quem é vera, né? Claro que sim. Grande abraço, tudo de bom, vem com a gente. Aumenta o volume da rádio, né? Aumenta o volume da rádio. É, aumenta o volume do teu rádio aí, a forma que você esteja ouvindo, aumenta o volume, porque eu escolhi a volta da Santa Missa com Reinaldo Mota, Não Sou Convencido, e essa música, ela é bem animada para dar na baladeta, né? Depois tem Terceira Dimensão também, né? Se organizem ali, Maluirima, aqui tem pouco espaço, faz o seguinte, vai ali na rua, chama o marido, chama os vizinhos e vamos se animar, afinal é domingo, e domingo tem Vox FM, tem churrasco, tem família, tem alegria, tem sorriso, tem tudo o que há de bom na tua vida aqui na Vox FM e o domingo de manhã. Eu, Leri, desejo tudo o que há de melhor, vem com a Vox, vem com a Vox, aumenta o volume, vamos começar dessa forma, ó.
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0: E aí, tchê? Não sou convencido, hein? Ah, mas essa balançada é das melhores, tchê. Buongiorno!

Maravilha, é 10 horas pontualmente, vem comigo, hein? Vem comigo, vamos parabenizar quem? 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E claro, aproveitamos a oportunidade e parabenizamos todos os aniversariantes do dia de hoje. 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Um abração, seu Ivo, dona Deunilde. 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Loja Bedim, bacana, 10 e 2, bom dia meu povo, muita gente participando, o culpado é também o Douglas, né? Disponibilizou pra gente aí, disponibilizou pra gente um produto pra gente sortear aí, né? Limpador multiuso, obrigado Douglas, sucesso meu irmão, Faxinari, Rua Gonçalves Dias, ao lado da lotérica, ao lado da fruteira Premier. Olha, vamos que vamos, um abração meu amigo Luiz Daré, dona Neide, na nossa companhia, tudo de bom pra vocês, obrigado pelo carinho, deixa eu atender mais gente aqui também, a Zelinda Carolo, com muito carinho pra filha, a Maria Helena, que amanhã vai estar de aniversário, e todas as amigas da Estica Vida, parabéns Maria Helena, felicidade e muitos anos de vida. Alice Fantão, bom dia, bom giorno. Pede a música Quatro Cantos da Casa para toda a família. Um abraço, Alice. Obrigado pelo teu carinho. Célia da Silva, juntamente com

0: Seu João na nossa companhia, pedindo uma música, querendo participar do sorteio. Não adianta do Dia da Morte, musical Sanriema. Vou programar na sequência essa música. Um abraço, dona Célia, beijo no coração da senhora. Deus sabe o que se passa e ele vai estar ajudando a senhora aí, tá bom? Olha, antes de eu ir pro WhatsApp, que tem muita gente participando, meu carinho, gratidão a vocês, eu quero aqui prestar uma homenagem juntamente com a irmã, juntamente com a família do meu irmão, né? Hoje dona Dorilde Bevilacqua está completando mais um ano de vida e a família está em festa. Quem ganha o presente é toda a família, dona Dorilde, é isso mesmo. Não é a senhora que ganha presente não, hein? É toda a família, porque a senhora, eu sei que a senhora está sempre ao lado dele, dando suporte, ajudando, incentivando, educando, mostrando o caminho do bem. Então, eu não tenho dúvida que o nosso Criador, nosso Deus está cuidando e protegendo a senhora e em troca disso ele vai lhe dar, por tanta bondade que a senhora tem, vai lhe dar muita saúde, paz, prosperidade, e é esse o desejo de toda a tua família. Parabéns para a senhora, felicidades, muitas bênçãos na tua vida, e eu tenho certeza que a senhora já ganhou muitas bênçãos, né? Os netos, a família toda aí, né? Que bacana. Beijo no coração da senhora. Aproveite seu dia, viu? Aproveite e comemore, viu? Comemore, afinal a senhora merece muito. Bacana? Vamos rodar música, eu volto na sequência, hein? Eu volto, claro que eu volto na sequência, com mais pedidos, com mais informações. Acho que eu não lembro falar do Inter, né? Do Inter eu não falo porque ele tá na zona, né? Fica meio feio, né? Eu não vou falar da dupla Grenal, não vou falar, tia, não vou. Bacana, um abraço, bom dia, meu povo!
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1: Maravilha, bom dia, 10h14. Bom dia, meu povo. 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
1: 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Bom dia. 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
1: 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Meu Deus do céu. Vamos que vamos atendendo o WhatsApp aqui. Bom dia, Lorei, tudo bem? Aqui vai devagar. Quero participar do sorteio e pedir uma música, a gaita do falecido, é a Lucimara. Lucy, importante que vai, né? Importante que tá indo mesmo devagarinho, que as coisas aconteçam aí. E Deus está presente nessa família, não tenho dúvida. Beijo no coração de vocês, Lucimara, na nossa companhia. Bom dia, Thaís Gambruzzi, quero pedir uma música do musical Magia e desejar um abençoado domingo para todos nós. Valeu, Thaís, tudo de bom para ti, logo vou programar ela. Bom dia, quero participar do sorteio, Maria de Lourdes Coutro, dona Maria está participando. Bom dia, Loiri, tudo bem? Tudo bem. Eu queria homenagear a minha cunhada, que está de aniversário hoje, a Dorilde Bevilacqua, queria participar do sorteio. Justina Bevilacqua, um beijo no coração da senhora e de toda a família. E é claro, parabéns a dona Dorilde, felicidade e muitos anos de vida em nome da senhora, né? Tudo de bom, viu? Bom dia, Loiri, tudo bem? Tudo certo. Se possível, a música... El Masso Linde e Fiore. Oferece pra mãe, a dona Lourdes do Visa. Vamos cantar junto, muito obrigado. É a Justina, né? Vou programar ela na sequência, mas vai dar a gaita do falecido, depois vem El Masso Linde e Fiore, tá bom, Justina? Tudo de bom, querida. Um abraço pra vocês aí. Vamos agora, deixa eu ver aqui mais gente. Meu Deus, que loucura, né? Vamos lá. Ah, está na nossa companhia. A minha comadre é a Rosane Vassoler, o Kiko, a Daia, todos vocês aí, família Vassoler, beijo no coração, obrigado, viu, por estar junto da gente aí. Meu amigo Valmir Comim, tá fazendo um evento aí no Baraco hoje, tchê, tá fazendo um evento, se organizou com a carne, com o salsichão, com o frango, até aí tudo bem, aí quando foi pra espetar, não tinha espeto, gente. E aí, pegou, foi

0: Buscar a fera de construção, gente, mas que situação que tá acontecendo com esse homem aí, que tá acontecendo com meu amigo Cominte? É, ó, atenção pessoal, material de construção, faltou fera de construção ali no depósito, foi o Comim, né? O Comim passou aí, recolheu. É coisa do Nene, tá, Comim? Coisa do Nene, né? Um abraço a todos vocês aí, boa festa entre amigos aí, né? Que bacana, eu vi a foto aqui, um vídeo, e o ferro de construção tá pegando bonito aí, né? Não sei se vai ficar bom, né? Um abraço a todos, vem chegando os Bertucci, a gaita do falecido. Bom dia, bom dia, bom dia!
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0: 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Bacana? Então tá bom.
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0: Você está na Vox FM 98.3, manhã de domingo, tempo encoberto, nublado, encardido. Piove ou piove minha final, senhora? Não se decide, aí tá calor, a gente fica numa agonia, né? 17 graus, gente, 17 graus a temperatura, tarde e noite, aí teremos chuva, piova, como vocês preferirem. 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

0: 77. 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Olha, vamos atendendo mais participações agora no 3273-2085. Meu amigo Darcy Costenaro, um grande abraço, tudo de bom pra ti, pra Marli. É, a Marli deu uma folga pro Darcy hoje, né? Vai ter tortém, se não me falha a memória, né? Isso aí, acho que vai ter tortém. O Darcy tá só controlando a passagem do ônibus, né? Ele disse que vai dar uma controlada e aí ele administra isso, né? Um abraço pra vocês. Olha o Kid, o Darcy quer parabenizar o irmão Kid, né? Ah, o Kid tava de aniversário ontem, só que o homem é meio pão duro, né? Não pagou a festa, né, tchê? Não pagou a festa. É, mas aí, Kid, não dá, né? Não, vamos abrir o coração, diz, né? É, um abraço pra ti, parabéns, felicidades, meu amigo Kid, tudo de bom, que Deus te abençoe sempre, viu, meu irmão? É a homenagem também do teu irmão, de toda a família aí do Darcy Costenaro. Nilva Artifão, dona Nilva, tudo bem? Juntamente com o Mário aí, né? Olha, a Nilva quer parabenizar o filho, o Thiago, né? Meu amigo também, o Thiago Artifão. O Thiaguinho vai estar de aniversário na próxima terça-feira, dia 1º. Parabéns, Thiago, tudo de bom pra ti, viu, meu amigo? Parabéns, felicidade, que Deus te abençoe e te proteja todos os dias. Amanhã também, gente, amanhã tem o Alexandre Bonato, né? Recebe a homenagem da Terezinha Comim Bonato, mais conhecida como a mãe dele, né? É. Parabéns, meu amigo Alexandre, parabéns, Deus te abençoe, viu? Muitas felicidades, muitos anos de vida, tudo de bom pra ti, meu amigo. Dona Maria Carolo Pala também, né? Está na nossa companhia, querendo participar do brinde. A senhora está participando. Dona Maria, um abraço, viu? Tudo de bom. Que Deus cuide e proteja da senhora sempre. É isso aí. Meu amigo Santos Rodrigues França, último ganhador da Erva Mate, né? O fim de semana, né? Ele está agradecendo pelo brinde, é merecedor, né? E pede a música Coisas do Meu Rincão, oferece para todos os ouvintes, os baçanenses, para nós aqui da rádio. O Santos sempre muito, muito querido, muito prestativo. Um beijo no coração do senhor, viu, Santos? E boa sorte, tá concorrendo novamente por aqui. Deixa eu ver se dá tempo aqui, vou rodar JM Feliz Aniversário. Vamos no zap aqui, tem muita gente chegando. Bom dia, Loiri, tudo bem? Gostaria de participar do sorteio. E manda uma música pra Sabrina Abate, que amanhã tá de aniversário, minha filha. É a Marta Petrekovski. Marta, tudo bem? Um abraço pra ti, pra tua família. Parabéns à filhota aí, a Sabrina Abate. Felicidade, muitos anos de vida. Que Deus a abençoe, a proteja e lhe dê muita, muita saúde diariamente aí, né, Marta? Tudo de bom pra vocês aí. Tá concorrendo, com certeza, tá concorrendo por aqui. Bom dia, gostaria de participar do sorteio e desejar um feliz domingo a todos os ouvintes, a vocês aí da rádio, ao Ayrton Pieta, abraços. Ayrton, salute, amigo, valeu, tá concorrendo por aqui, obrigado pela tua mensagem. Bom dia, sou a Josélia Dallagnol, completo 61 anos, dia 2, toca vestido azul, obrigado, beijos, tem prêmios? Claro que sim que tem, Josélia, parabéns, né, parabéns. Que bênção de Deus, né? 61, mais uns 40, tá bom, né? Tá bom, né, Juscelia? Tá bom, né? Tá ótimo demais, né? Parabéns pra ti, viu? Felicidade, muitos anos de vida. Tá no sorteio e vou rodar tua música logo mais, vestido azul. Tá bom? Um abraço a ti aí. Vamos rodar música, gente? Vamos rodar música. Olha, eu volto na sequência com muito mais, mais música, mais participações por aqui. 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

0: Obrigado!
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1: 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Maravilha, 11 horas pontualmente, bom dia, bom dia, bom dia, Tuti Sali, grande abraço, manhã de domingo, como é que tá a carne aí, tudo certo? Manoiria cedo, ah não, mas tudo bem, cada um tem o seu horário, né, tchê? 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
1: Obrigado pelo teu carinho, pela tua audiência, onde quer que você esteja, receba o meu abraço, meu carinho, tudo de bom pra vocês. 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Vamos que vamos, gente, vamos lá. Bom dia, Loiri, tudo certo com vocês? Tudo certo. Aqui está tudo tranquilo, graças a Deus. Quero oferecer esse programa para todos os meus familiares que estão aqui reunidos, em especial meus amigos que estão me visitando lá do Paraí, que são o Delmar, Popular Negão e a Idones. Que Deus abençoe a todos com muita saúde e paz, se for possível, com a música Amigos para Sempre. Meu amigo Zeno Simão, que maravilha, hein? Um abraço a toda a família do Zeno reunida aí, e um abraço mais do que especial ao Popular Negão e a Dona Idones, lá do Paraí, essa terra muito querida aí. Um abraço a todo o povo de Paraí. Olha, Delmar e Idones, leva nosso abraço a esse povo querido do Paraí aí, tá bom? E olha, eu tenho certeza que vocês vão estar tão num ambiente agradável aí, né? Que companhia legal, que companhia.

Minha boa aí do Zeno da SESI, eu já tive essa oportunidade de estar por aí, né? Ah, que maravilha. Beijo no coração de todos vocês aí, vou programar a música na sequência pra vocês. Bom dia, sou Anor Pascoalão, bom dia Anor, queria ouvir a música do Celso Souza, Manotaços, já que estamos no mês Farroupilha, um abraço meu amigo. Bom dia, Salete Leal Val, gostaria de ouvir Despulgados, obrigado, bom domingo pra todos nós, um abraço Salete, tudo de bom. Bom dia, Loirinho, tudo bem? Sou a Marilene Sotoriba Fantão, quero participar do sorteio, mando uma música para toda a minha família. Um abraço para toda a família da Marilene Fantão, um abraço, Marilene Sotoriba Fantão, a todos vocês, um beijo no coração, fiquem com Deus. Bom dia, Loirinho, estou na sua companhia, é a Elza Busa Premiere. Dona Elza, obrigado, querida, beijo no teu coração aí, viu? E mais aqui, vamos ver. Bom dia, Loirinho, sou a Luciana Somacá, queria homenagear meu sobrinho Jonathan Dallagnol, que estará de aniversário na terça, dia 1º de setembro. Desejar a ele muita saúde, paz, alegria e que Deus continue derramando muitas bênçãos sobre ele, da Luciana e do Éder, da Thalia, do Augusto e do afilhado Giuseppe. Abraços, a música Maria passa na frente. Obrigado, Luci. Beijo no teu coração, obrigado pela tua mensagem. Um bom dia pra ti, pro Éder, toda a tua família. E é claro, parabéns então para o teu sobrinho Jonathan Dallagnol. A ele muitas felicidades e muitos anos de vida. Bom dia, gostaria de ouvir a música do Tonico Tinoco, Adeus Mariana, para toda a minha família e me coloca no sorteio. Abraços. É a Iria. Um abraço, Iria. Beijo no teu coração também, viu? Vamos rodar música, gente, hein? Vamos rodar música. Eu volto na sequência com muito mais. Bom dia. 11:05. Participe, gente. 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
1: Maravilha, 11 horas e 22 minutos. Bom dia. 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
2: 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Olha, gente, na arena, Grêmio enfrenta a Chapecoense, né? 25ª rodada. Campeonato tá acabando. E o Grêmio também tá próximo à zona de rebaixamento, né? Mas hoje vai levar, né? Vai levar 3 pontos, vai pra 28. Tudo certo, né? Às 18h30. E em Salvador, às 19h30, o Inter joga contra o Bahia, gente. Meu Deus do céu. O Inter que já tá na zona, né? Já tá na zona de rebaixamento após a vitória do Vasco ontem. Meu Deus do céu. E os jogadores estão revoltados, né, queridos? Estão revoltados porque estão com o salário atrasado, tchê. Pensa, o cara ganha 1 milhão, né? O custo ali deve ser de 300. Guarda 700. Aí no mês seguinte reclama que o salário tá atrasado, aí o desempenho já diminui. Vão cruzar uma bola, vai lá dentro no Guaíba. Meu Jesus amado, né? Mas é isso, né? O cardápio pro futebol do domingo é isso. Grêmio jogando em casa, Chapecoense, e o Inter jogando fora com o Bahia, lá da terrinha, da boa terra de Salvador. Bacana? 11:26, deixa eu falar pra vocês, hein? 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Meu amigo André Benelli hoje está de aniversário, tchê. Tá recebendo homenagem inicialmente dos pais aí, né? Da dona Helena, do Cabeça, do Mano Alex. E também, André, tu tá recebendo homenagem da tia, né? Da tia Rosane, do tio Tibola, que te amam e te admiram muito pelo ser humano que tu é, tá bom? Tua mãe te admira, diz que é pra te continuar sendo esse guri bem legal, um guri compromissado, um futuro papai, né? Um futuro papai que venha com muita saúde. Então, André, todas as homenagens são para ti hoje, tá bom? Parabéns, felicidade e muitos anos de vida. Que Deus te abençoe, tua família te ama muito e te admira muito por esse ser humano fantástico que tu é aí, tá bom? Vai colher muito fruto ainda no futuro, não tenho dúvida, né? Quando os guris são talentosos, as coisas vêm positivamente, né? Parabéns, André, felicidade, toda a felicidade do mundo pra ti neste dia.
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0: 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Muito bem, tô devendo músicas, né? É Tonico e Tinoco, Deus Mariana, Deus Pulgados, Quem é Você? É, e vamos atendendo, né? Atendendo as participações. Logo vou fazer o sorteio, mais um bloco musical e volto com o sorteio. Vamos ver aqui, né? Quem eu tô? Marcos Troian, meu amigo Marcos, um grande abraço. Hermes Troian na nossa companhia também, um abração para vocês. Dona Ana Brandalize, um abração para a senhora, ela quer parabenizar a netinha, né? A gente também com o seu Hilário, né? A netinha Maria Luísa, que dia primeiro vai estar completando mais um ano de vida. Parabéns, Maria Luísa, tudo de bom para ti, em homenagem dos avós que te ama muito. Dona Ana Zanella, um abraço, Dona Ana, seu Arlindo, Emerson, né? Toda a família aí, né? Ela tá mandando uma música e para todos os ouvintes, todos os baçanenses. Mas quem aqui? Vamos pro WhatsApp, gente. Vamos pro WhatsApp. Zap, zap aqui da Vox. Bom dia, tudo bem? Sou o Leonel Carolo. Bom dia, Leonel. Quero parabenizar meu filho Luan. Luan Paulo, que esteve de aniversário terça, dia 25. Bacana, né? Um abraço, Leonel, Natalina. Como é que tá, Natalina aí? Tá tudo bem? Espero que sim. Parabéns para o meu amigo, colega de trabalho, mas meu amigo, né? Acima de tudo, o Luan. Felicidade e muitos anos de vida para ti, meu irmãozinho. Tudo de bom sempre. Bom dia, Loiri. Gostaria de participar do sorteio. A Lenina Bocalão. Leni, tá participando. Um abraço. Bom dia, tudo bem, Loiri? Aí, Iraci Piscinini. Gostaria de participar do sorteio e desejar um ótimo domingo a todos os ouvintes. Abraço, Loiri. Um abraço, Iraci. Um abraço a todos vocês aí. Ao Claudemir, a toda a família. Obrigado pelo carinho. Tá participando. Bom dia, Loiri. Um ótimo domingo a todos. Lisandra Táporo. Quero participar do sorteio. Bom dia, Lisandra. Tá participando. Bom dia, Loiri, tudo bem? Aqui é a Helena Hoffman. Quero dizer que sou tua ouvinte sempre. Quero participar do sorteio. Abraço a todos vocês. Abraço, Salete, tudo de bom. Obrigado, viu, pelo carinho de sempre aí. Bom dia, Comim. Gostaria de participar do sorteio. É o Rayan Toscan Raminelli. Rayan, forte abraço, tá concorrendo por aqui. Bom dia, Loiri, parabéns por você animar nossos domingos. Gostaria de participar do sorteio. Um forte abraço, é a Lourdes Anzolin, e também é isso, né, gente? Vamos mudar a música. Sequência, eu volto pra fazer aquele sorteio do limpador multiuso da Faxinare.
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0: 11h45, 15 faltando para o meio-dia. 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
0: Muito bem, 11h48, 12 faltando para o meio-dia. 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Muito bem, vamos atender as últimas participações, depois a gente faz o sorteio, e damos por encerrada a nossa participação por hoje. Olha, o pessoal, a turma do Iosque, a turma do Iosque do Xande ali, né, gente, querem mandar um abraço pro Vander Matiolo, né? O Vander Matiolo fez o seguinte, o tranqueira, né? Pra quem não conhece, deixou escapar dois boi na trapeada, gente, mas que barbaridade. Vander, não, né? Não dá certo. E ainda o homem tá correndo atrás deles, mas não dá, né? Não dá. Não tem muita prática

0: ali daí, né, tia, então deixa pra quem sabe, né? É isso aí, né? Então a turma do Iosque, do Xande aí, que manda então pro Vander, Vander Matiolo, popular tranqueira, que deixou escapar na tropiada dois animais, né? Dois, né? E tá correndo atrás deles agora ainda, né? Pelo visto vai demorar, né? Um abração a toda a turma do Iosque, do Xande, um abração pra vocês. Olha, deixa eu atender aqui mais participações pelo Whats. Bom dia, Lenir, tudo bem? Sou a Lainer, quero participar do sorteio, abraços, abraços, Lainer, tudo bem por aqui? Bom dia, nós estamos ouvindo o programa com a família, quero concorrer ao prêmio, é o André Barreto Luqueta, um abração pra ti, André, e toda a tua família, viu? Obrigado pelo carinho de sempre que vocês têm aqui com a Vox FM, família Luqueta. Bom dia, Loiri, aqui é a Deonilda Bedim, tudo bem? Tudo certo, dona Deonilda. Gostaria de participar do sorteio, abraços, um bom domingo a todos. Um abraço também para a senhora, para o seu Ivo, para o Vini, toda a família Bedim aí na nossa companhia. E a senhora está concorrendo por aqui. Bacana? É o seguinte, vamos fazer sorteio, gente? Vamos fazer sorteio porque eu já tô com fome, né, tia? É, tô com fome. Então temos que participar do sorteio do bife ainda, né? Capaz, né, gente? Hoje tem... Vamos comer um churrasquinho, né? Preparado pela minha esposa Adriane, com muito carinho, né? Ô, oh, bacana. Meu filho Guilherme. E logo estaremos no conforto, nos braços da família, né? Olha, vamos lá. Antes de mais nada, eu quero agradecer ao Douglas, né? 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E ele passou para mim e disse, Loiri, vamos sortear um limpador multiuso? É, então vamos sortear, né? Limpeza profunda, para pias, bancadas, azulejos, erejuntes, tiramofo e manchas. E a gente vai estar sorteando, lembrando que tivemos aí... Ah, tem mais participações aqui no 3273-2085. Quase que eu ia me esquecendo. A Marilene Cunico, né? Ela tá indignada com o Adelir, né? O Adelir, né? Em vez de ir, né? Na lida ali do... E comer o churrasco, já logo mais, ele foi arrancar mandioca. É, arrancar macaxeira. Homem não para, diz ela, né? Ô, oh, Adelir, tenha calma, homem, tenha calma, descansa, sossega, né, tchê? Um abraço, Adelir, um abraço a Marilene aí, pessoal da Vila Bassanense, tudo de bom, estão concorrendo por aqui. E a dona Delcy Rosalém também quer concorrer ao prêmio, ao limpador multiuso, e ela oferece para toda a família. Meus amigos, posso garantir, afirmar com toda a convicção, teve mais de 70 participações nesta manhã de domingo. Isso é motivo de muita alegria para mim. E o culpado também é, grande parte dessa culpa é do Douglas, né? Da Faxinari. Então a gente vai estar fazendo sorteio agora e dizendo, claro, se você não ganhar dessa vez, não fique triste, né, gente? Não fiquem triste. Teremos novas oportunidades, o mês de setembro tá chegando e a gente vai estar fazendo muitos sorteios por aqui, tá bom? Então vamos lá, computador, vou mexer aqui, botar no sorteador e a gente aguarda para ver quem é que foi o Felizardo ou a Felizarda. 1, 2, 3, valendo. E a gente aguarda e a ganha é uma ganhadora, participação pelo 996909830 pelo WhatsApp, Salete Hoffman. Salete Hoffman ganhou então um limpador multiuso, passar lá durante a semana e retirar o teu produto. Parabéns, viu? Parabéns a Salete Hoffman. Muito bem, gente, 11:53, 17 graus a temperatura, vamos passando a régua na nossa participação desta manhã, agradecendo a todos de coração por participarem aqui junto com a Vox FM, muito, muito obrigado mesmo, Deus abençoe e cuide a cada um, a cada uma de vocês, tá bom? Obrigado, eu volto na próxima final de semana aqui na melhor e mais ouvida Vox FM, conteúdos que fazem a diferença. Obrigado, amigo apoiador, por acreditar no nosso trabalho, obrigado pela direção aí também, pra direção da Rádio Vox, por permitir estar aqui, acreditar também no meu trabalho, né? É bacana demais, a gente fica muito feliz. E a você, amigo ouvinte, que esteve comigo desde as 7 horas, meu abraço, meu carinho, uma semana com muito Deus na vida de cada um. Valeu, tchau, tchau.
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8: Meio-dia e cinco.

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3: Meio-dia e 24.

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2: A todos que nos acompanham aqui na Rádio Vox FM. Programa seu dia comigo, meteorologista Kátia Braga. E olha, a segunda-feira vai.

0: vai seguir assim com chuva. Nos momentos ela até para, mas a chuva vai ser constante também na segunda-feira. E uma chuva que pode ter pancadão. Mas a parte, grande parte do dia a chuva já diminui. Te desejo excelente dia, cuide-se. Saudações meteorológicas.
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6: 19 para 1.

0: 14 para uma.
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19: 1:20.

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2: 2 e 3.

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2: 2:24.

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6: 18 para as 3.

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9: 3:23.
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0: 4 para as 4. 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

0: 8 e 6.
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0: 29 para as 9.
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5: Olá a todos que nos acompanham aqui na Rádio Vox FM. Programa Seu Dia Comigo, meteorologista Kátia Braga. Os modelos meteorológicos ainda mostram chuva para essa segunda-feira. Chuva que deve ser constante todos os horários: manhã, tarde, noite e também na madrugada. Os modelos ainda mostram chuva volumosa e sem raios. Aquela chuvarada, mas sem raios. O vento norte em grande parte do tempo e pode ter rajadas de 25, 30 quilômetros por hora. A temperatura pouco vai variar. Pela manhã, 15, 16, à tarde, 17. E à noite, entre 14 a 15 graus. Na madrugada, tem chance de cerração. A terça-feira também vai ser de chuva, sem raios. Temperatura de 14 a 16 graus, 14 manhã e 16 à tarde, e à noite a menor temperatura do dia, uma terça-feira de frio à noite e madrugada. O vento pode passar de 30 km por hora na terça. Olha, a quarta-feira, friozão, hein? 7 graus pela manhã, mais um dia ensolarado. Te desejo excelente e abençoada semana. Saudações meteorológicas. Previsão.

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